0: Deus Pai, né? Uhum. O de luz, era uma desculpa. Sim, uma. Importantíssima que vinha em pedir isto para lá. E depois de luz, tropa.
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